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2: Sì, sí, bueno, a Libreria Lello tem mais de 120 anos a necessidade de pôr o mundo a ler para criar um tempo lento onde as ideias podem fluir e nós podemos pensar a nossa própria realidade. E para que isso aconteça e para evitar o cancelamento que a sociedade cada vez, em cada época faz, nós criamos um projeto de uma biblioteca manifesto. Unimos-nos à Dua Lipa, ao serviço cultural da Dua Lipa, para criar uma biblioteca que, por enquanto, tem 100 livros divididos em 4 capítulos, para ligado à necessidade do Estado de censurar e de tirar a voz à literatura ou às artes em geral. E depois a necessidade das artes e a literatura de dizer, de contar o mundo. Então, nós, como livraria, criamos um espaço de reflexão, de meditação, onde quem nos visita pode simplesmente contactar com a livraria, ler os livros, ouvir em constante diálogo os autores de todo o mundo, dialogar com os visitantes e poder aprender e poder também deixar uma mensagem nos livros que lê. Porque nesse aspecto, nessa biblioteca manifesto, os leitores contribuem e enriquecem os livros, deixando notas nos próprios livros daquilo que marcou ou daquilo que é a própria experiência. E fazemos isso com livros internacionais e depois temos uma parte para os livros portugueses.
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2: Sí, temos muitas primeiras edições de livros raros, porque nós desejamos manter o patrimônio literário. Então, um grande investimento que a livraria Lello fez nos últimos anos, quando fez todo o trabalho de recuperação e de reestruturação para restituir a cidade à livraria Lello na sua originalidade. Por isso estamos a falar de uma primeira parte que é a livraria neogótica, que todo mundo conhece, e agora nós allargamos e inauguramos esse verão com un'altra parte, uma segunda parte, onde allargamos também a dimensão das artes. Temos a decorrer até o próximo anno uma exposição de Huawei che cruza arte e literatura in un contesto di proibizionismo, onde o Estado proíbe aos artistas di poter manifestar a propria arte livremente. E temos também uma necessidade de preservar as primeiras edições. Temos uma antiga edição que é de final de 1400 e assim até chegar ao século passado, século 20 e século 21, temos a primeira edição, muitas datadas e assinadas, de livros de todo o mundo. Tentamos de salvar o patrimônio, no caso de Amy Winehouse, tentamos de salvar o patrimônio dos livros, mas temos também as letras.